Acabamos de escutar o terceiro andamento Allegro Moderato ma Risoluto da sonata para flauta, viola e harpa do compositor Claude Debussy, interpretado pelo trio Debussy de Paris, com Jacques Royer na flauta, David Binder na viola e Francis Pierre na harpa. A partir das 2 da manhã vamos escutar a Opus número 12 da coleção Tout Espoir est Perdu para a bateria de 8 peças, guitarra distorcida e caixotes do lixo amplificados, interpretada pelo grupo de 9 virtuosos Sipcote.

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A alta autoridade para a comunicação social prevê para este tipo de casos sanções que podem ir de 1 a 4 anos de audição ininterrupta de chutes e pontapés.

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4: Bom dia, sou a sua rainha e venho trazer-lhe o pão.
5: Ora então, muito bons dias. Com quem então trouxe o pão, não é? 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São 7 da manhã. 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
1: Bom dia, são 10 horas e chegou o momento de atualizar a informação na antena da Rádio Universidade de Coimbra. Coimbra promove sessão dedicada aos gases renováveis e desafios da transição energética. A Câmara Municipal de Coimbra vai promover a iniciativa Conversas sobre Gases Renováveis, que se realiza no dia 19 de junho, entre as 10 horas e o meio-dia, no Salão Nobre dos Passos do Conselho. A sessão tem como objetivo refletir sobre o papel dos gases renováveis na transição energética e na descarbonização da economia. Visa também promover o debate em torno de soluções sustentáveis e inovadoras. A iniciativa vai contar com a participação da Presidente da Câmara Municipal de Coimbra, Ana Brunhosa, e o Vice-Presidente Miguel Antunes, que vão intervir na sessão de abertura. O encontro pretende destacar o potencial dos gases renováveis para reduzir as emissões de carbono e contribuir para uma economia mais verde e resiliente. Investigação da Universidade de Coimbra mostra que a opinião pública legitima o apoio social. Um estudo desenvolvido por uma equipa da Faculdade de Psicologia e Ciências da Educação da UC revela que os portugueses tendem a aceitar e a defender o acesso a apoios sociais, mesmo no caso de grupos que não tenham contribuído para a segurança social. A investigação, intitulada Perceção do Merecimento ao Apoio Social Não Contributivo, teve como objetivo compreender a opinião pública sobre quem deve beneficiar de apoio do Estado. De acordo com a investigadora Clara Santos, os resultados indicam que a população valoriza a solidariedade social e defende que o apoio deve ser garantido a todos os grupos em situação de vulnerabilidade. O conceito de merecimento social, analisado no estudo, baseia-se em critérios como a necessidade, a contribuição prévia para a sociedade e a responsabilidade individual, embora os participantes rejeitem perspectivas demasiado punitivas ou excludentes. A investigação sublinha ainda que, apesar de reconhecer maior merecimento a quem contribui para a sociedade, a opinião pública mantém uma visão inclusiva acerca de grupos como pessoas em situação de sem-abrigo, toxicodependentes ou migrantes irregulares. O estudo alerta também para uma possível crise de legitimidade social do Estado, associada à desconfiança nas instituições, que pode agravar desigualdades e criar fraturas sociais. A investigação foi realizada no final de 2024, com base num inquérito a cerca de 2 mil portugueses, que integrou diferentes instrumentos de avaliação sobre percepções de justiça social e acesso a apoios sociais. Câmara de Coimbra apela à prevenção face ao aumento do risco do incêndio rural. A Câmara Municipal de Coimbra alertou a população para o agravamento do perigo de incêndio rural, apelando à adoção de comportamentos responsáveis durante o período de maior risco. A mensagem foi divulgada nas redes sociais da autarquia, onde a Presidente Ana Brunhosa reforça a importância da prevenção e da vigilância e sublinha que a proteção de pessoas, bens e território depende do contributo de todos. Entre as principais recomendações destacam-se a proibição de queimadas e câmaras sem autorização, a não utilização de fogo em espaços rurais e o cuidado em evitar comportamentos que possam provocar ignições, como o lançamento de beatas para o chão. A autarquia relembra ainda a necessidade de cumprimento das regras de segurança durante este período crítico e incentiva a população a adotar atitudes de responsabilidade e precaução. A Câmara Municipal de Coimbra disponibilizou também vários contactos úteis para situações de emergência ou esclarecimento, incluindo o Serviço Municipal de Proteção Civil, os Bombeiros do Conselho e as Forças de Segurança.
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1: Estão 27 graus na cidade de Coimbra e espera-se um ligeiro aumento da temperatura ao longo do dia. As temperaturas vão atingir os 30 graus ao meio-dia e há possibilidade de chover e trovejar entre a 1 da tarde e as 3 da tarde.

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1: Passaram 4 minutos das 10 horas e o trânsito encontra-se regular na cidade de Coimbra. O meu nome é Pedro Mendonça e a equipa de informação está de regresso hoje às 18 horas com uma síntese informativa. Até lá, continuo na companhia dos 107.9 FM ou em RUC.pt. Tenha um excelente dia.

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2: 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Abrandamentos na passagem pelo estômago, alguns alimentos menos bem mastigados têm entupido o acesso ao intestino, mas a sul, as consequências da feijoada do almoço ainda se fazem sentir, com muitas complicações na saída inferior.
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1: Dois.
2: Due.
1: Dos.
3: Zwei.
2: Tu.
3: Due.
2: Zwei.
3: De.
1: Dos.
3: Dos.
2: Dois.
1: Dois.
2: Due.
3: Zwei.
2: Tu.
3: Due.
1: Dois.

0: Matemático. Algures no ar, ele estende um soalho axiomático. Coloca nele uma tábua hipotética, na qual constrói uma escada lógica que começa a subir. Há risco, expectativa e drama. Qualquer degrau solto, qualquer passo em falso é fatal. Onde espaço e tempo confluem, ele sobe para uma plataforma mais alta, de onde a vista é mais ampla. É tudo uma construção, mas também o foi a criação.
1: Texto de Catarina O'Brien, com tradução de Francisco Craveiro, interpretação de Raquel Lopes e acompanhamento musical de Rodrigo Leão.

0: História policial. Uma equação é como um romance policial. Prende-nos logo mal começamos. Perseguimos silenciosamente o assassino. X representa quem terá sido. Há que vasculhar primeiro o local do crime, reunir todos os suspeitos, preparar bem o interrogatório para arrancar a X uma confissão. Se o caso for complicado e de difícil resolução, um apertão por Newton ou Horner pôr-nos-á na pista certa e X acabará encurralado a um canto.
1: Texto de Catherine O'Brien, com tradução de Francisco Craveiro, interpretação de Raquel Lopes e acompanhamento musical de Rodrigo Leão.

0: geometria. Assentamos em não definir ponto, plano e linha reta. Para outros termos e noções, usamos definições. Admitimos alguns postulados conforme for necessário. Partindo de uma hipótese, outra pessoa a pode sugerir, avançamos sem confusão para a lógica uma conclusão. Temos assim uma proposição, que era a nossa ambição.
1: Texto de Catarina O'Brien, com tradução de Francisco Craveiro, interpretação de Raquel Lopes e acompanhamento musical de Philip Glass.
0: Haikai contra a geometria romântica. Nunca tive jeito para a geometria, porque vejo sempre na pirâmide o suor de quem a construía.
1: Texto de Fernando Grade, com interpretação de Raquel Lopes e acompanhamento musical de Philip Glass.

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Ora viva, muito boa tarde, seja bem-vindo. Português Suave está no ar, mais uma emissão, mais um passeio pela música portuguesa. Como é hábito, finais de tarde, segunda a sexta-feira, entre as 7 e as 8, por vir na antena da Universitária, 97.5, também rumo.pt. Recordo que os alinhamentos esses são publicados diariamente na página de Facebook do programa, facebook.com/portuguessuaverum. Abrimos com os Baleia, Baleia, Baleia, NPC, faixa do álbum Outra Vez Arroz, o disco mais recente da dupla. Eles que foram anunciados precisamente hoje, esta segunda-feira, recebemos a informação acerca do cartaz da edição deste ano do Souto Rock, que vai acontecer dias 10 e 11 de julho. Sempre com boa música, como é hábito, sempre com ótimo rock. É já a imagem de marca deste festival, um de tantos que vão acontecendo a norte, com esta atividade frenética também que se vai aproximando. E além também dessa essência, são celebrações genuínas da música, de grande militância, de grande espírito também comunitário. E além disso também, neste caso, um extra são espetáculos, shows do Souto Rock de entrada livre, o campismo também é gratuito. Vamos então ao cartaz já apresentado, que vai contar com Off Tides, Mad Mass, The Rocket Mobsters, depois também DJ set de Dedos Bionicos e de Lovers and Lollipops, além dos Baleia, Baleia, Baleia, que vão tocar então dia 10 de julho e dia 11 com Jeopards, Doutora Sério, Criatura Dança, Chat GRP e ainda DJ set de Carlos e Custódio, também Prata da Casa, sempre a marcar presença nestas edições do Souto Rock. Recordo os dias 10 e 11 de julho. A 20ª edição tem um extra no âmbito das celebrações dos 20 anos da 20ª edição. O Souto Rock vai estrear um documentário comemorativo realizado por Mário Negrão. A edição está agendada para 26 de junho no Salão Paroquial de Roriz, em Barcelos. Boas novas a abrir então esta edição de segunda-feira, também esta semana de Português Suave. Continuamos com novidades, com o Parque Império, o Quarteto do Porto, que editou recentemente o EP Horror Importa-se, saiu no final do mês passado. Ficamos com Raio ou Canto Libertino. A próxima escolha, seja muito bem-vindo, juntos a nós.

Continuamos com novidades. Estes são os Bastonada, que editaram recentemente o seu primeiro trabalho, primeiro EP, intitulado Bastonada, homónimo. Desse alinhamento escolhi Docemente, já porque cá tinham rodado os singles de avanço. Hoje ficamos então com a faixa 2 deste trabalho do coletivo composto por Alexandre Sequeira, Guilherme Marta, João Araújo e Marco Moura. Quarteto do Porto. Para trás também propostas a norte com as Amijas, coletivo sediado em Braga, rodou por cá a Mirone Digital e a abrir a sequência estivemos com o Parque Império. Escutamos um dos temas do seu novo trabalho, lançado no final deste do passado mês de maio, aliás. Escutamos Raio, Canto Libertino, eles que estiveram também recentemente em destaque à conta do Festival Termómetro, foram um dos projetos finalistas, juntamente com Os Monstro, banda também de Braga, e ainda com a Rita Cortesão, que foi a grande vencedora da edição deste ano do Festival Termómetro. Por cá continuamos com Vai à Praia, Alegria Terminal, ao título do seu último álbum de originais, ele que vai estar também em ação esta semana no Primavera Sound. É uma das bandas do contingente nacional, toca de resto no primeiro dia, no final de tarde de quinta-feira. Por cá toca Juro, é um dos temas do seu último trabalho.

Depois das recordações, regressamos às novidades. Lá atrás, Salomé, música dos Pontos Negros. Logo a seguir, novidade trazida pelos Glockenwise. O tema foi lançado na passada sexta-feira, já tinha rodado por cá nessa emissão do Português Suave. Chama-se Guerra do Caulino. E é mais uma pequena amostra daquilo que os Glockenwise estão a preparar. Álbum, já sabemos que ia ser lançado este ano. Entretanto, já sabemos o título, vale tudo para chegar a algum lado. É novo disco na calha dos Glockenwise. Entretanto, já sabemos também que os Glockenwise vão estar em Braga, no Teatro Circo, dia 10 de outubro. Tocam também em Lisboa, na Culturgest, dia 16 de dezembro. São os concertos de apresentação também, entretanto, já divulgados pelos Glockenwise. Seguimos ainda com apostas a norte. Continuamos ligados à cidade de Braga. Agora com os Timi Vitae. Álbum Canções de Danação, lançado ano passado. Disco realizado no âmbito da residência artística Trabalho da Casa, promovido pelo Generation. Ficamos com o Clímax, participação de Tricla.

são os minutos finais desta edição da segunda-feira do Português Suave com Manuel Fúria. Eu tenho um terço no bolso. A faixa do disco mais recente de Manuel Fúria, o álbum Verde Veneno. Passou por cá também o homem que fugiu do mundo, também com o álbum de estreia, Silfio, o projeto de Vítor Pinto. Vamos fechar com os Conferência Inferno. Já há algum tempo que não rodavam por cá. Esta é a grande, grande canção, chama-se Fantasias. E a proposta final para ouvir até a hora certa. Amanhã há mais Português Suave, cá estarei, hora do costume, marcamos encontro. Até lá.

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Muito boa tarde e sejam bem-vindos a mais um programa de Jazz Matez, aqui na voz de Beatriz Batista. E para o programa de jazz deste domingo, começamos com o Feeling Blue, um solo de saxofone de Caleb Arredondo, que acabamos de ouvir aqui nos 107.9. De momento, continuamos com City of God, de Kamal Williams, do álbum Stings. Para mais música, continuem sintonizados nos habituais 107.9 FM ou em RUC.pt neste programa de Jazz Matez da Rádio Universidade de Coimbra. Fiquem por aí.

E de momento continuamos com Dream Flower de Tórica Blue, que muitos poderão reconhecer alguns dos seus elementos melódicos por terem sido posteriormente utilizados na faixa Didn't You Know, da artista Erykah Badu. E de seguida neste Jazz Matez continuamos com Road of the West de Seatbelts, uma faixa que faz parte do soundtrack do anime Cowboy Bebop. Fiquem por aí.

acabámos de ouvir Road of the West, de Seatbelts, e de momento, aqui nos 107.9, continuamos este Jazz Matez com Shangri-La, do saxofonista Ben Flox. De seguida, mudamos de ritmo com a colaboração de Underground Canopy com Blue Step e S-Fidelity. Fiquem então à escuta de Dance Doré. Para mais música, continuem sintonizados nos habituais 107.9 ou em rubo.pt, aqui na Rádio Universidade de Coimbra. Fiquem desse lado.

Acabamos de ouvir Dance do Re, seguido de Film Intermission, ambas faixas de Underground Canopy. E de momento, roda de fundo Solé, do duo de Zurique, com o nome de Obfusco. Esta é uma faixa do álbum A Place in Between Us, de 2024. De seguida, continuamos com o Filigrani, de Gianni Brezzo. Fiquem por aí.

Acabámos de ouvir Filigrani da banda Gianni Brezzo e de momento aqui nos 107.9 Roda do Fundo It Never Ends. Esta é uma colaboração de Janko Nivolić com The Soul Surfers do álbum Maze of Sound. De seguida com a faixa Lola do álbum homónimo The Tremendous Aaron. Para mais música, continuem sintonizados nos habituais 107.9 em ruco.pt neste programa de Jazz Matese da Rádio Universidade de Coimbra. Fiquem por aí.

acabámos de ouvir Lola, de Tremendous Aaron, seguido de Three Kings, a curta faixa de Snazback, do álbum In The Place. E de momento ouvimos FTB, de Robert Glasper, que será depois seguido de Youssef Tamed, com a faixa Raisins Under The Sun. Para mais música, continuem sintonizados nos habituais 107.9 FM, aqui na Rádio Universidade de Coimbra. Fiquem desse lado.

Acabámos de ouvir Youssef Dane com Raisins Under the Sun e o nosso programa de Jazzmatazz deste domingo está perto de terminar. Contudo, ainda temos mais músicas e continuamos de momento com Butcher Brown, com a faixa Tidal Wave. Esta é do álbum #KingButch de 2020. De seguida, aceleramos o ritmo com Joshua Redman, Elastic Band, com a faixa Showtime. Fiquem por aí.

acabámos de ouvir Showtime de Joshua Redman Elastic Band e de momento acabamos este programa de Jazz Matez com a faixa Inland de Hanhai Collective, que roda de fundo. Este foi um programa com locução e realização de Beatriz Batista e para mais música continuem sintonizados nos habituais 107.9 FM ou em RUC.pt aqui na Rádio Universidade de Coimbra.

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1: Boa tarde, são 18 horas e chegou o momento de atualizar a informação na antena da Rádio Universidade de Coimbra. Os finalistas da Universidade de Coimbra venceram hoje as pastas. A missa na Sé Nova é mais um marco do fim do percurso académico. Matilde Soares, responsável pela organização, contou ontem à RUC em que consiste o evento.
2: Pronto, então a benção das pastas acaba por ser um evento que marca não só o fim da queima das fitas, mas também o fim de um percurso dos nossos finalistas. Acaba por representar aquilo que é também a própria intervenção, não só da Universidade de Coimbra, mas algumas entidades que acabam por colaborar com a Universidade durante o ano todo, como por exemplo a Sé Nova, mesmo a Sé Vera, em outras atividades. Acaba também por desejar quase que o sucesso para aquilo que é o resto da vida das pessoas e o futuro profissional destes finalistas que acabam agora o curso. E pronto, acaba por ser um momento simbólico em que as pessoas se despedem a sério, já agora durante a época de exames, daquilo que foram os anos que passaram cá em Coimbra.
1: A benção foi feita numa missa própria, guiada pelo Bispo da Diocese de Coimbra, Virgílio Antunes. Ontem os estudantes do Instituto Politécnico de Coimbra e da Escola Superior de Enfermagem da UC também benzeram as pastas. O Campeonato Nacional Individual de Triatlo voltou hoje a Coimbra. A competição aconteceu em vários espaços, entre o Parque Verde e o Choupalinho. Além das provas de atletas federados, houve também uma prova aberta. A vencedora foi uma atleta da equipa de triatlo da Associação Académica de Coimbra, Catarina Costa Santos. O triatlo é uma prova com três modalidades, natação, ciclismo e corrida. A organização coube à Federação de Triatlo de Portugal e à Câmara Municipal de Coimbra. A Orquestra Clássica do Centro vai realizar o concerto Confia Fazer da Inclusão Arte. A apresentação começa em uma hora no Parque Verde do Mondego, junto à Ponte Pedro e Inês. Na atuação estão 250 músicos, crianças e jovens em situação de acolhimento. O objetivo é celebrar a diversidade como ferramenta de transformação social. Entre os parceiros está a Associação de Paralisia Cerebral de Coimbra e a Câmara Municipal de Coimbra. A entrada é gratuita.
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1: O termómetro marca 27 graus segundo o Instituto Português do Mar e da Atmosfera. Até ao final da noite a temperatura desce até aos 19. Para amanhã temos máxima de 27 e mínima de 16 graus Celsius com céu pouco nublado.

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1: Algum trânsito em Coimbra. Movimento no acesso à Ponte de Santa Clara, tanto do lado da portagem como das avenidas Inês de Castro e João das Regras. Também a Avenida Mendes Silva, um pouco congestionada em ambas as direções. Trânsito ainda lento no acesso à rotunda junto à Casa do Sal. As ruas cortadas pela prova de triatlo hoje de manhã já estão abertas novamente. Termina assim mais uma síntese informativa, desta vez na voz de Jaime Nunes. A informação está de regresso hoje às 9 da noite com a repórter Leonor Lopes. Até lá, continue na companhia da RUC em 107.9 ou em RUC.pt. Tenha o resto de um bom domingo.

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1: Boa noite, são 21 horas e é tempo de atualizar a informação na Rádio Universidade de Coimbra. Fique desse lado. Amanhã, das 10 às 18 horas, sobre o mote Inovação Pedagógica, Conhecimento, Cooperação e Transformação, ocorre o evento de encerramento do projeto INOV3P, Pedagogia, Projeto e Promoção, no Colégio da Trindade. Trabalho liderado pela Universidade de Coimbra, ao longo do último ano e meio, desenvolveu dezenas de iniciativas, vai apresentar os resultados e impacto deste projeto e envolveu 11 instituições do ensino superior. Do programa, destaca-se a apresentação do projeto Impactos e Lições Aprendidas pela Vice-Reitora da UC para o Ensino e Atratividade, Cristina Albuquerque, e a entrega dos Prémios de Inovação Pedagógica. A sessão de abertura vai contar com a intervenção do Reitor da UC, Amílcar Falcão, e de representantes de IES, comprometoras do projeto. Arranca já amanhã a Erasmus Global Week 2026, acolhida pelo Politécnico de Coimbra, uma iniciativa organizada conjuntamente pelo Serviço de Cooperação de Marketing e Relações Internacionais do Politécnico de Coimbra e os Gabinetes de Relações Internacionais de todas as escolas do Instituto do IPC. Pretende explorar de que forma parcerias significativas e estratégias impulsionam a internacionalização sustentável e responsável no ensino superior. Conta neste momento com 21 participantes internacionais. Inclui diversas atividades, entre as quais um workshop internacional com sede no ISCAC, no dia 16 às 9h30, seguido de uma feira, ambos abertos ao público e não requerem inscrição. A semana encerra as atividades no dia 19. Na próxima quarta, dia 17, ocorre a inauguração da exposição temporária dedicada à obra Portugal, do autor Miguel Torga, na Casa Museu Miguel Torga. A exposição propõe um percurso pela visão singular que Miguel Torga construiu sobre o país, reunindo textos, fotografias e referências às viagens realizadas pelo autor. Ao longo da exposição, visitantes podem acompanhar o itinerário definido por Torga nas 14 regiões do continente português, com destaque à cidade de Coimbra, local onde viveu. A exposição pode ser visitada de segunda a sexta-feira, entre as 14 e as 5h30, com entrada livre.
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1: De acordo com o Instituto Português do Mar e da Atmosfera, estão neste momento 20 graus na cidade de Coimbra. Durante a noite, a temperatura não sofrerá grandes alterações. Para amanhã, pode contar com um céu limpo e 28 graus.

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1: Passam 3 minutos das 21 e o trânsito em Coimbra encontra-se bastante calmo, sem congestionamentos nas estradas. Termina assim mais uma síntese informativa, na voz de Leonor Lopes. A informação volta amanhã pelas 10 horas com mais uma síntese informativa. Por agora, fique na nossa companhia, na RUC.pt, nos habituais 107.9 ou em RUC.pt. Tenha uma boa noite.

sejam bem-vindos a mais um Cocktail Mariachi. Todos os domingos entre as 9 e as 10 da noite aqui na Rádio Universidade de Coimbra, um programa por Tiago André. Hoje começamos com este Western Static por Stefan Belliti, Xavier Thierry e Agnes Gay.

seguida temos Isobel Campbell e Mark Lanegan. Come On Over, Turn Me On, no álbum Sunday at Devil.

Dave Gahan e os seus Soul Savers com The Last Time, o álbum Angels and Ghosts. Cocktail Mariachi continua com Jason P. Woodbury e o tema Guesswork at Sundown. Já de seguida temos Rodolphe Berger, Philippe Poirier e Julien Perraudeau. Lady of Guadalupe. Cocktail Mariachi até às 10 da noite. Fiquem desse lado na nossa companhia.

faixa original de Leonard Cohen, aqui por H. Burns e Bertrand Belin. Antes, Adrian Crowley com Tangled e ainda Rudolf Berger com Lady of Guadalupe. Altura em que o cocktail mariachi está quase no final. Já de seguida, Karen O e Danger Mouse com Ministry. Logo depois, Jane Birkin e Brian Ferry com In Every

Agora sim, estamos mesmo no final do programa de hoje. Jane Birkin, Brian Ferry, versão para In Every Dream, Home and Heartache, o álbum Rendezvous de Jane Birkin.

terminar este The World We Knew, aqui versão pelos The Liminhanas. E já a seguir, Bob Dylan, Once Upon a Time.

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